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2: Bom dia. São 2 horas.
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2: Bom dia. São 3 horas.
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2: Bom dia. São 4 horas.
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1: 4:47.
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2: Que a tal canção pra lua seja muito bem-vinda.

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2: Bom dia, são 5 horas.
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2: Bom dia, são 6 horas.
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2: Bom dia, são 7 horas.
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2: Bom dia, são 8 horas.
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13: 22 graus.

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2: Bom dia, são 9 horas.
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8: Bom dia, bom fim de semana. O essencial da informação segue já a seguir. As piscinas municipais de Santa Maria da Feira vão ser alvo de uma intervenção para melhorar a eficiência energética do complexo. A Câmara adjudicou a empreitada por cerca de 510 mil euros acrescidos de IVA. A obra contempla a instalação de novos equipamentos para desumidificação do espaço e aquecimento da água, além de outros trabalhos de modernização nas instalações inauguradas em 1999. A intervenção tem um prazo de execução previsto de 140 dias. Ao concurso público, cujo valor base ultrapassa os 636 mil euros, concorreram 9 empresas. Segundo o município, o objetivo é garantir uma melhor qualidade do ar no interior das piscinas, reforçar o conforto térmico dos utilizadores e aumentar a eficiência energética do sistema, assegurando também uma gestão e manutenção mais eficazes. Recorde-se que, além do complexo na sede do Conselho, Santa Maria da Feira dispõe ainda das piscinas municipais em Lourosa, Fiães e Canedo. O Hospital São Sebastião vai passar a realizar exames de ressonância magnética nas próprias instalações. A nova unidade, equipada com tecnologia de inteligência artificial, entra em funcionamento durante o mês de setembro. Até agora, muitos destes exames eram realizados em unidades privadas. Com o novo equipamento, o hospital ganha autonomia, reduz o tempo de espera e evita a deslocação de doentes internados para outras instituições, reforçando a segurança clínica e libertando recursos humanos para outras áreas. A nova ressonância magnética foi também concebida para proporcionar maior conforto aos utentes. O equipamento dispõe de um túnel mais largo, reduzindo a sensação de claustrofobia e permitindo a realização de exames a pessoas com mobilidade reduzida ou em suporte ventilatório. A inteligência artificial permitirá ainda tornar os exames mais rápidos e precisos, com benefícios em especial para o diagnóstico de doenças nas áreas da cardiologia, neurologia e oncologia. Em comunicado, o presidente do Conselho de Administração da Unidade Local de Saúde dentro do Ourivoga, Carlos Alberto Silva, afirma que este investimento representa um investimento na dignidade do doente e na excelência do corpo clínico, sublinhando que os utentes passam a ter acesso ao melhor diagnóstico sem necessidade de sair do hospital de referência. A nova unidade de ressonância magnética implica um investimento na ordem dos 2,1 milhões de euros. As futuras mães e famílias que se preparam para a chegada de um bebé têm um encontro marcado na próxima terça-feira, 7 de julho, em Santa Maria da Feira. A partir das 5 da tarde, a Junta de Freguesia recebe mais uma sessão do projeto Conversas com Barriguinhas, uma iniciativa gratuita que pretende esclarecer dúvidas sobre a gravidez, o parto e os primeiros meses de vida do bebé. O programa começa com uma sessão dedicada às células estaminais do cordão umbilical, seguindo-se uma conversa orientada pela enfermeira especialista em saúde materna e obstetrícia, Vânia Coimbra, sobre as necessidades do recém-nascido, desde o colo e o embalo até às cólicas, com conselhos práticos para ajudar os pais nesta nova etapa. A participação é gratuita, mas está sujeita à inscrição prévia na plataforma oficial do projeto Conversas com Barriguinhas. O Rotary Clube da Feira tem uma nova direção para o ano rotário 2026-2027. João Pedro Cancela sucedeu a Pedro Silva na presidência da instituição numa cerimónia de transmissão de mandatos que reuniu rotários, parceiros e representantes de entidades locais. Sob o lema internacional Criar Impacto Duradouro, o novo presidente anunciou como prioridades a continuidade das bolsas de estudo, o reforço das parcerias com empresas e instituições do concelho, a criação de novas respostas para a comunidade e o envolvimento dos mais jovens no voluntariado. Na despedida, Pedro Silva destacou o trabalho desenvolvido nos últimos 2 anos, sublinhando iniciativas de reconhecimento profissional, cidadania e solidariedade, e afirmou deixar um clube financeiramente estável e rejuvenescido. A cerimónia ficou ainda marcada pela tomada de posse de Tiago Rocha, como presidente do Rotarac Clube da Feira, sucedendo a João Santos. A sessão contou com a presença da governadora do Distrito 1970 do Rotary International, Diolinda Nunes, que elogiou o dinamismo e o compromisso do clube feirense com a comunidade. Uma caminhada solidária em Rifana quer transformar quilómetros em esperança. A iniciativa realiza-se a 19 de julho no Parque de Lazer da Azanha e pretende angariar fundos para a construção de uma escola na Tanzânia. Promovida pelo grupo de peregrinos Menino Jesus, em parceria com a associação Smile for Future, a caminhada tem início às 9 da manhã. A inscrição custa 5 euros e o valor reverte na totalidade para o projeto. Atualmente, a Smile for Future acompanha cerca de 50 crianças naquele país africano, garantindo-lhes acesso à educação e a 3 refeições por dia. No entanto, o espaço onde estudam encontra-se em risco, tornando urgente a construção de uma nova escola. Além da caminhada, haverá um momento de convívio com pernil assado, caldo verde e insufláveis, sendo que as receitas obtidas também serão canalizadas para esta causa solidária. Quem não puder participar pode igualmente contribuir através da compra de rifas ou da realização de donativos. A iniciativa conta com apoio de Pés no Asfalto e da Junta de Freguesia de Rifana. Os promotores deixam um apelo à comunidade: participar é ajudar e garantir que mais crianças tenham acesso à educação e a um futuro melhor.
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2: Bom dia, são 10 horas.
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15: 27 graus.

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2: Bom dia, são 11 horas.
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1: 29 graus.

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2: 11 e 38.

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2: Bom dia, são 12 horas.
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14: Boa tarde, o essencial da informação segue agora. As piscinas municipais de Santa Maria da Feira vão ser alvo de uma intervenção para melhorar a eficiência energética do complexo. A Câmara adjudicou a empreitada por cerca de 510 mil euros acrescidos de IVA. A obra contempla a instalação de novos equipamentos para desumidificação do espaço e aquecimento da água, além de outros trabalhos de modernização nas instalações inauguradas em 1999. A intervenção tem um prazo de execução previsto de 140 dias. Ao concurso público, cujo valor base ultrapassa os 636 mil euros, concorreram 9 empresas. Segundo o município, o objetivo é garantir uma melhor qualidade do ar no interior das piscinas, reforçar o conforto térmico dos utilizadores e aumentar a eficiência energética do sistema, assegurando também uma gestão e manutenção mais eficazes. Recorde-se que, além do complexo na sede do Conselho, Santa Maria da Feira dispõe ainda das piscinas municipais em Lourosa, Fiães e Canedo. O Hospital São Sebastião vai passar a realizar exames de ressonância magnética nas próprias instalações. A nova unidade, equipada com tecnologia de inteligência artificial, entra em funcionamento durante o mês de setembro. Até agora, muitos destes exames eram realizados em unidades privadas. Com o novo equipamento, o hospital ganha autonomia, reduz o tempo de espera e evita a deslocação de doentes internados para outras instituições, reforçando a segurança clínica e libertando recursos humanos para outras áreas. A nova ressonância magnética foi também concebida para proporcionar maior conforto aos utentes. O equipamento dispõe de um túnel mais largo, reduzindo a sensação de claustrofobia e permitindo a realização de exames a pessoas com mobilidade reduzida ou em suporte ventilatório. A inteligência artificial permitirá ainda tornar os exames mais rápidos e precisos, com benefícios em especial para o diagnóstico de doenças nas áreas da cardiologia, neurologia e oncologia. Em comunicado, o presidente do Conselho de Administração da Unidade Local de Saúde dentro do Ourivoga, Carlos Alberto Silva, afirma que este investimento representa um investimento na dignidade do doente e na excelência do corpo clínico, sublinhando que os utentes passam a ter acesso ao melhor diagnóstico sem necessidade de sair do hospital de referência. A nova unidade de ressonância magnética implica um investimento na ordem dos 2,1 milhões de euros. A renovação de árbitros no distrito continua a ser uma das grandes dificuldades da Associação de Futebol de Aveiro. No Sintonia de Ataque desta semana, o presidente do Conselho de Arbitragem apontou que o quadro de árbitros está cada vez mais envelhecido e que os cursos que têm realizado têm ajudado a contrariar esta tendência. António Costa afirmou ainda que o organismo tem dado jogos a árbitros mais jovens para os conseguir fixar na modalidade.
15: Efetivamente, um dos grandes problemas que temos é a renovação dos quadros. Daí eu há pouco ter dito que tínhamos feito 2 cursos e conseguimos alguma retenção. Temos que continuar a trabalhar nesse sentido, porque o nosso quadro de árbitros, principalmente chefes de equipa, é envelhecido. E qualquer dia, eventualmente na próxima época, alguns deles até irão já terminar, e portanto isso é um desafio. Daí termos feito estes cursos, termos ido dando jogos aos miúdos mais novos cada vez mais, para eles começarem a ganhar mais experiência, porque só assim é que se consegue.
14: O presidente do Conselho de Arbitragem fez um balanço positivo da última temporada. António Costa realçou uma época positiva dentro e fora das 4 linhas, apontando que Aveiro teve esta temporada 54 árbitros nos quadros da Federação Portuguesa de Futebol.
15: Como é normal, nunca é, neste setor, nunca é possível dizer que a época corre a 100%, porque há sempre reclamações e clubes a reclamarem, nem que seja de forma pontual. Portanto, a 100% nunca corre. No entanto, eu acho que o balanço é bastante positivo ao longo desta época. Acho que não foi pela arbitragem que algum clube não conseguiu os seus objetivos. Acho que é unânime que no Sabe-Segue a Obarense foi a melhor equipa e alcançou a subida com todo o mérito. Nas outras divisões também quem subiu acho que teve mérito nessa subida. Portanto, reforço que houve e vai continuar a haver sempre reclamações pontuais, reclamações todas as semanas de um ou outro clube, mas isso faz parte, o erro faz parte desta atividade, mas globalmente foi um ano positivo dentro do campo, certamente. Fora do campo, também nós estamos satisfeitos com os resultados obtidos pelos nossos árbitros dos quadros da Federação. Nós, incluindo futsal e futebol de praia, começamos a época com 54 árbitros nos quadros da Federação. Temos a lamentar, infelizmente, duas descidas ao distrital de dois árbitros de futebol. Há ainda duas árbitras assistentes que estamos à espera de ver o que é que vai acontecer, porque não tiveram classificação e ainda não temos a certeza se vai acontecer. E mesmo dentro dos quadros só temos uma descida de um árbitro do futsal que desce de categoria, mas mantendo-se nos quadros da Federação.
14: O responsável destacou também várias subidas de escalão dentro da Federação.
15: E no sentido inverso, tivemos também resultados bastante positivos com várias subidas de escalão dentro dos quadros. O Daniel Santos sobe à Primeira Liga enquanto assistente, o Daniel Pinto sobe ao futebol profissional, uma vez que ficou em primeiro classificado de C3, o Nuno Telo sobe de escalão porque foi o primeiro classificado da categoria dele, a Carla Pinhão sobe também à primeira categoria feminina, e as nossas assistentes dos quadros, a Raquel Pinho ficou em primeiro, a Cristiana em terceiro, a Beatriz em oitavo, portanto no top 10 ficaram três das quatro que tínhamos lá nesse quadro. No futsal não houve ascensões dentro dos quadros, houve aquela só uma descida interna, e a parte dos árbitros do distrital que foram propostos a irem aos cursos e aos seminários também é bastante positiva, porque no futebol masculino foram indicados três árbitros, os três melhores classificados, apenas um não conseguiu o acesso aos quadros da Federação. No futsal foram três e os três conseguiram. Nos assistentes foram dois homens, duas meninas, mais a Cristiana, que foi indicada pela Federação, e o Johnny Mota conseguiu ascender também ao futebol profissional, e as duas meninas aos quadros da Federação. O João Bessa e Silva, que terminou a carreira e foi convidado pela Federação para participar no seminário de Avar, ingressou no quadro de Avar. E estas ascensões começaram ainda logo em maio, com a indicação de três árbitros ao seminário do futebol de praia, e os três conseguiram o acesso aos quadros da Federação. Portanto, o balanço é bastante positivo, fruto do trabalho e da aplicação que estes árbitros demonstraram ao longo da época, e nós só temos que estar orgulhosos destes resultados.
14: A fixação de árbitros continua a ser difícil para a Associação de Futebol de Aveiro, mas António Costa destaca também uma maior sensibilidade para esta figura do jogo, sobretudo para com jovens árbitros que estão a dar os primeiros passos.
15: Fizemos dois cursos, por exemplo, onde conseguimos uma taxa de retenção bastante boa, com muita malta nova, muita malta jovem, rapazes e raparigas, e o feedback que temos é que a aceitação tem vindo a ser cada vez melhor e cada vez maior por parte, principalmente, dos dirigentes. Já veem os árbitros, continuam a vê-los como o bicho papão em muitas situações, não é? Mas já os encaram, principalmente os mais novos, e já toleram mais facilmente o erro dos mais novos enquanto estão ainda na fase de aprendizagem. Porque a realidade é que é no campo que eles aprendem, não é no curso. E nós já fomos criticados, por exemplo, esta época, por fazermos um curso intensivo de 2 dias, que é uma prática que está a ser implantada em todos os conselhos de arbitragem ao longo do país, porque sabemos que a malta nova, a malta jovem, nesta altura, perder muito tempo com o que quer que seja não é fácil. E, portanto, tem que ser uma coisa curta, concisa, as bases mais importantes têm que lhes ser transmitidas, para que eles depois em campo e com a prática, com outros árbitros mais experientes, vão adquirindo essa experiência e vão aprendendo na prática, que é o que é mais importante. Mas a aceitação por parte dos intervenientes tem sido melhor.
14: São ecos do Sintonia de Ataque desta semana, disponível em podcast no Spotify e no site da Sintonia, com a presença do Presidente do Conselho de Arbitragem da Associação de Futebol de Aveiro. As futuras mães e famílias que se preparam para a chegada de um bebé têm um encontro marcado na próxima terça-feira, 7 de julho, em Santa Maria da Feira. A partir das 5 da tarde, a Junta de Freguesia recebe mais uma sessão do projeto Conversas com Barriguinhas, uma iniciativa gratuita que pretende esclarecer dúvidas sobre a gravidez, o parto e os primeiros meses de vida do bebé. O programa começa com uma sessão dedicada às células estaminais do cordão umbilical, seguindo-se uma conversa orientada pela enfermeira especialista em saúde materna e obstetrícia, Vânia Coimbra, sobre as necessidades do recém-nascido, desde o colo e o embalo até às cólicas, com conselhos práticos para ajudar os pais nesta nova etapa. A participação é gratuita, mas está sujeita à inscrição prévia na plataforma oficial do projeto Conversas com Barriguinhas. O Rotary Clube da Feira tem uma nova direção para o ano rotário 2026-2027. João Pedro Cancela sucedeu a Pedro Silva na presidência da instituição numa cerimónia de transmissão de mandatos que reuniu rotários, parceiros e representantes de entidades locais. Sob o lema internacional Criar Impacto Duradouro, o novo presidente anunciou como prioridades a continuidade das bolsas de estudo, o reforço das parcerias com empresas e instituições do Conselho, a criação de novas respostas para a comunidade e o envolvimento dos mais jovens no voluntariado. Na despedida, Pedro Silva destacou o trabalho desenvolvido nos últimos 2 anos, sublinhando iniciativas de reconhecimento profissional, cidadania e solidariedade, e afirmou deixar um clube financeiramente estável e rejuvenescido. A cerimónia ficou ainda marcada pela tomada de posse de Tiago Rocha, como presidente do Rotarac Clube da Feira, sucedendo a João Santos. A sessão contou com a presença da governadora do Distrito 1970 do Rotary International, Diolinda Nunes, que elogiou o dinamismo e o compromisso do clube feirense com a comunidade. Uma caminhada solidária em Rifana quer transformar quilómetros em esperança. A iniciativa realiza-se a 19 de julho no Parque de Lazer da Azanha e pretende angariar fundos para a construção de uma escola na Tanzânia. Promovida pelo grupo de peregrinos Menino Jesus, em parceria com a associação Smile for Future, a caminhada tem início às 9 da manhã. A inscrição custa 5 euros e o valor reverte na totalidade para o projeto. Atualmente, a Smile for Future acompanha cerca de 50 crianças naquele país africano, garantindo-lhes acesso à educação e a 3 refeições por dia. No entanto, o espaço onde estudam encontra-se em risco, tornando urgente a construção de uma nova escola. Além da caminhada, haverá um momento de convívio com pernil assado, caldo verde e insufláveis, sendo que as receitas obtidas também serão canalizadas para esta causa solidária. Quem não puder participar pode igualmente contribuir através da compra de rifas ou da realização de donativos. A iniciativa conta com o apoio de Pés no Asfalto e da Junta de Freguesia de Rifana. Os promotores deixam um apelo à comunidade: participar é ajudar e garantir que mais crianças tenham acesso à educação e a um futuro melhor.
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2: Boa tarde, são 13 horas.
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2: Boa tarde. São 14 horas.
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2: Boa tarde, são 15 horas.
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2: Boa tarde, são 16 horas.
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2: Boa tarde, são 17 horas.
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7: Boa tarde, o essencial da informação segue agora. O Governo declarou a situação de alerta em todo o território nacional até esta segunda-feira devido ao agravamento do risco de incêndios rurais previsto para estes dias. A medida implica a proibição de queimadas, queimas de sobrantes agrícolas e florestais, lançamento de fogo de artifício e de balões com mecha acesa. Fica também restringido o acesso, circulação e permanência em alguns espaços florestais identificados pelos municípios e suspensos os trabalhos com maquinaria que possa provocar ignições. As forças de segurança vão reforçar as ações de vigilância e fiscalização, enquanto a Proteção Civil contará com reforço de meios de prevenção e combate aos incêndios. Apesar das restrições, mantêm-se autorizadas algumas atividades agrícolas e florestais consideradas essenciais, desde que cumpram as condições de segurança definidas pelas autoridades. As piscinas municipais de Santa Maria da Feira vão ser alvo de uma intervenção para melhorar a eficiência energética do complexo. A Câmara adjudicou a empreitada por cerca de 510 mil euros acrescidos de IVA. A obra contempla a instalação de novos equipamentos para desumidificação do espaço e aquecimento da água, além de outros trabalhos de modernização nas instalações inauguradas em 1999. A intervenção tem um prazo de execução previsto de 140 dias. Ao concurso público, cujo valor base ultrapassa os 636 mil euros, concorreram 9 empresas. Segundo o município, o objetivo é garantir uma melhor qualidade do ar no interior das piscinas, reforçar o conforto térmico dos utilizadores e aumentar a eficiência energética do sistema, assegurando também uma gestão e manutenção mais eficazes. Recorde-se que, além do complexo na sede do Conselho, Santa Maria da Feira dispõe ainda das piscinas municipais em Lourosa, Fiães e Canedo. Feirense e Lourosa já conhecem o caminho na segunda liga. O sorteio do calendário da temporada 2026-2027 ditou um arranque na condição de visitado para os dois clubes do Conselho da Feira. Na primeira jornada, marcada para 9 de agosto, o Feirense recebe o Felgueiras, enquanto o Lourosa estreia-se diante do Porto B. Mas um dos momentos mais aguardados da época já tem data marcada. O derby feirense será disputado na 10ª jornada, a 8 de novembro, no estádio Marcolino Castro, com o Feirense a jogar na condição de anfitrião. Depois de terminarem a última temporada separados por apenas 3 pontos, os Fogaceiros no 8º lugar com 46 e o Lourosa no 12º com 43, as duas equipas apresentam-se agora com novos treinadores. No Feirense, Mário Nunes sucede a Ricardo Costa, que rumou ao Tondela. Já o Lourosa inicia um novo ciclo com Ricardo Silva, ex-treinador do Oliveirense, no comando técnico após a saída de Pedro Miguel. Com o calendário definido e os plantéis em construção, Construção, Feirense e Lourosa entram na nova temporada com ambições renovadas. A renovação de árbitros no distrito continua a ser uma das grandes dificuldades da Associação de Futebol de Aveiro. No Sintonia de Ataque desta semana, o presidente do Conselho de Arbitragem apontou que o quadro de árbitros está cada vez mais envelhecido e que os cursos que têm realizado têm ajudado a contrariar esta tendência. António Costa afirmou ainda que o organismo tem dado jogos a árbitros mais jovens para os conseguir fixar na modalidade.
8: Efetivamente, um dos grandes problemas que temos é a renovação dos quadros. Daí eu há pouco ter dito que tínhamos feito dois cursos e conseguimos alguma retenção. Temos que continuar a trabalhar nesse sentido porque o nosso quadro de árbitros, principalmente chefes de equipa, é envelhecido. E qualquer dia, eventualmente na próxima época, alguns deles até irão já terminar. E, portanto, isso é um desafio. Daí termos feito estes cursos, termos ido dando jogos aos miúdos mais novos, cada vez mais para eles começarem a ganhar mais experiência, porque só assim é que se consegue.
7: O presidente do Conselho de Arbitragem fez um balanço positivo da última temporada. António Costa realçou uma época positiva dentro e fora das quatro linhas, apontando que Aveiro teve esta temporada 54 árbitros nos quadros da Federação Portuguesa de Futebol.
8: Como é normal, nunca é, neste setor, nunca é possível dizer que a época corre a 100%, porque há sempre reclamações e clubes a reclamarem, nem que seja de forma pontual. Portanto, a 100% nunca corre. No entanto, eu acho que o balanço é bastante positivo ao longo desta época. Acho que não foi pela arbitragem que algum clube não conseguiu os seus objetivos. Acho que é unânime que no Sabe-Segue a Obarense foi a melhor equipa e alcançou a subida com todo o mérito. Nas outras divisões também quem subiu acho que teve mérito nessa subida. Portanto, reforço que houve e vai continuar a haver sempre reclamações pontuais, reclamações todas as semanas de um ou de outro clube, mas isso faz parte, o erro faz parte desta atividade, mas globalmente foi um ano positivo dentro do campo, certamente. Fora do campo, também nós estamos satisfeitos com os resultados obtidos pelos nossos árbitros dos quadros da Federação. Nós, incluindo futsal e futebol de praia, começamos a época com 54 árbitros nos quadros da Federação. Temos a lamentar, infelizmente, duas descidas ao distrital de dois árbitros de futebol. Há ainda duas árbitras assistentes que estamos à espera de ver o que é que vai acontecer, porque não tiveram classificação e ainda não temos a certeza se vai acontecer. E mesmo dentro dos quadros só temos uma descida de um árbitro do futsal que desce de categoria, mas mantendo-se nos quadros da Federação.
7: O responsável destacou também várias subidas de escalão dentro da Federação.
8: E no sentido inverso, tivemos também resultados bastante positivos com várias subidas de escalão dentro dos quadros. O Daniel Santos sobe à Primeira Liga enquanto assistente, o Daniel Pinto sobe ao futebol profissional, uma vez que ficou em primeiro classificado de C3, o Nuno Telo sobe de escalão porque foi o primeiro classificado da categoria dele, a Carla Pinhão sobe também à primeira categoria feminina, e as nossas assistentes dos quadros, a Raquel Pinho ficou em primeiro, a Cristiana em terceiro, a Beatriz em oitavo. Portanto, no top 10 ficaram três das quatro que tínhamos lá nesse quadro. No futsal não houve ascensões dentro dos quadros, houve aquela só uma descida interna, e a parte dos árbitros do distrital que foram propostos a irem aos cursos e aos seminários também é bastante positiva, porque no futebol masculino foram indicados três árbitros, os três melhores classificados, apenas um não conseguiu o acesso aos quadros da Federação. No futsal foram três e os três conseguiram. Nos assistentes foram dois homens, duas meninas, mais a Cristiana, que foi indicada pela Federação, e o Johnny Mota conseguiu ascender também ao futebol profissional, e as duas meninas aos quadros da Federação. O João Bessa e Silva, que terminou a carreira e foi convidado pela Federação para participar no seminário de Avar, ingressou no quadro de Avar, e estas ascensões começaram ainda logo em maio com a indicação de três árbitros ao seminário do futebol de praia, e os três conseguiram o acesso aos quadros da Federação. Portanto, o balanço é bastante positivo, fruto do trabalho e da aplicação que estes árbitros demonstraram ao longo da época, e nós só temos que estar orgulhosos destes resultados.
7: A fixação de árbitros continua a ser difícil para a Associação de Futebol de Aveiro, mas António Costa destaca também uma maior sensibilidade para esta figura do jogo, sobretudo para com jovens árbitros que estão a dar os primeiros passos.
8: Fizemos dois cursos, por exemplo, onde conseguimos uma taxa de retenção bastante boa, com muita malta nova, muita malta jovem, rapazes e raparigas, e o feedback que temos é que a aceitação tem vindo a ser cada vez melhor e cada vez maior por parte, principalmente, dos dirigentes. Já veem os árbitros, continuam a vê-los como o bicho papão em muitas situações, não é? Mas já os encaram, principalmente os mais novos, e já toleram mais facilmente o erro dos mais novos enquanto estão ainda na fase de aprendizagem. Porque a realidade é que é no campo que eles aprendem, não é no curso. E nós já fomos criticados, por exemplo, esta época, por fazermos um curso intensivo de 2 dias, que é uma prática que está a ser implantada em todos os conselhos de arbitragem ao longo do país, porque sabemos que a malta nova, a malta jovem, nesta altura, o perder muito tempo com o que quer que seja não é fácil, e portanto tem que ser uma coisa curta, concisa. As bases mais importantes têm que lhes ser transmitidas para que eles depois em campo e com a prática, com outros árbitros mais experientes, vão adquirindo essa experiência e vão aprendendo na prática, que é o que é mais importante. Mas a aceitação por parte dos intervenientes tem sido melhor.
7: São ecos do Sintonia de Ataque desta semana, disponível em podcast no Spotify e no site da Sintonia, com a presença do Presidente do Conselho de Arbitragem da Associação de Futebol de Aveiro. As futuras mães e famílias que se preparam para a chegada de um bebé têm um encontro marcado na próxima terça-feira, 7 de julho, em Santa Maria da Feira. A partir das 5 da tarde, a Junta de Freguesia recebe mais uma sessão do projeto Conversas com Barriguinhas, uma iniciativa gratuita que pretende esclarecer dúvidas sobre a gravidez, o parto e os primeiros meses de vida do bebé. O programa começa com uma sessão dedicada às células estaminais do cordão umbilical, seguindo-se uma conversa orientada pela enfermeira especialista em saúde materna e obstetrícia, Vânia Coimbra, sobre as necessidades do recém-nascido, desde o colo e o embalo até às cólicas, com conselhos práticos para ajudar os pais nesta nova etapa. A participação é gratuita, mas está sujeita à inscrição prévia na plataforma oficial do projeto Conversas com Barriguinhas. O Rotary Clube da Feira tem uma nova direção para o ano rotário 2026-2027. João Pedro Cancela sucedeu a Pedro Silva na presidência da instituição numa cerimónia de transmissão de mandatos que reuniu rotários, parceiros e representantes de entidades locais. Sob o lema internacional Criar Impacto Duradouro, o novo presidente anunciou como prioridades a continuidade das bolsas de estudo, o reforço das parcerias com empresas e instituições do concelho, a criação de novas respostas para a comunidade e o envolvimento dos mais jovens no voluntariado. Na despedida, Pedro Silva destacou o trabalho desenvolvido nos últimos 2 anos, sublinhando iniciativas de reconhecimento profissional, cidadania e solidariedade, e afirmou deixar um clube financeiramente estável e rejuvenescido. A cerimónia ficou ainda marcada pela tomada de posse de Tiago Rocha como presidente do Rotarac Clube da Feira, sucedendo a João Santos. A sessão contou com a presença da governadora do Distrito 1970 do Rotary International, Diolinda Nunes, que elogiou o dinamismo e o compromisso do clube feirense com a comunidade. Uma caminhada solidária em Rifana quer transformar quilómetros em esperança. A iniciativa realiza-se a 19 de julho no Parque de Lazer da Azanha e pretende angariar fundos para a construção de uma escola na Tanzânia. Promovida pelo grupo de peregrinos Menino Jesus, em parceria com a associação Smile for Future, a caminhada tem início às 9 da manhã. A inscrição custa 5 euros e o valor reverte na totalidade para o projeto. Atualmente, a Smile for Future acompanha cerca de 50 crianças naquele país africano, garantindo-lhes acesso à educação e a 3 refeições por dia. No entanto, o espaço onde estudam encontra-se em risco, tornando urgente a construção de uma nova escola. Além da caminhada, haverá um momento de convívio com pernil assado, caldo verde e insufláveis, sendo que as receitas obtidas também serão canalizadas para esta causa solidária. Quem não puder participar pode igualmente contribuir através da compra de rifas ou da realização de donativos. A iniciativa conta com o apoio de Pés no Asfalto e da Junta de Freguesia de Rifana. Os promotores deixam um apelo à comunidade. Participar é ajudar e garantir que mais crianças tenham acesso à educação e a um futuro melhor.
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Sai fora. Vai fazer o quê? Vai ficar nessa neurose aí, chorando, sofrendo. Oh, meu Deus.

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2: Boa tarde, são 18 horas.
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2: Boa tarde, são 19 horas.
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2: Boa noite. São 20 horas.
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2: Boa noite, são 21 horas.
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7: Boa noite, o essencial da informação segue agora. O Governo declarou a situação de alerta em todo o território nacional até esta segunda-feira devido ao agravamento do risco de incêndios rurais previsto para estes dias. A medida implica a proibição de queimadas, queimas de sobrantes agrícolas e florestais, lançamento de fogo de artifício e de balões com mecha acesa. Fica também restringido o acesso, circulação e permanência em alguns espaços florestais identificados pelos municípios e suspensos os trabalhos com maquinaria que possa provocar ignições. As forças de segurança vão reforçar as ações de vigilância e fiscalização, enquanto a Proteção Civil contará com reforço de meios de prevenção e combate aos incêndios. Apesar das restrições, mantêm-se autorizadas algumas atividades agrícolas e florestais consideradas essenciais, desde que cumpram as condições de segurança definidas pelas autoridades. As piscinas municipais de Santa Maria da Feira vão ser alvo de uma intervenção para melhorar a eficiência energética do complexo. A Câmara adjudicou a empreitada por cerca de 510 mil euros acrescidos de IVA. A obra contempla a instalação de novos equipamentos para desumidificação do espaço e aquecimento da água, além de outros trabalhos de modernização nas instalações inauguradas em 1999. A intervenção tem um prazo de execução previsto de 140 dias. Ao concurso público, cujo valor base ultrapassa os 636 mil euros, concorreram 9 empresas. Segundo o município, o objetivo é garantir uma melhor qualidade do ar no interior das piscinas, reforçar o conforto térmico dos utilizadores e aumentar a eficiência energética do sistema, assegurando também uma gestão e manutenção mais eficazes. Recorde-se que, além do complexo na sede do Conselho, Santa Maria da Feira dispõe ainda das piscinas municipais em Lourosa, Fiães e Canedo. Feirense e Lourosa já conhecem o caminho na segunda liga. O sorteio do calendário da temporada 2026-2027 ditou um arranque na condição de visitado para os dois clubes do Conselho da Feira. Na primeira jornada, marcada para 9 de agosto, o Feirense recebe o Felgueiras, enquanto o Lourosa estreia-se diante do Porto B. Mas um dos momentos mais aguardados da época já tem data marcada. O derby feirense será disputado na 10ª jornada, a 8 de novembro, no estádio Marcolino Castro, com o Feirense a jogar na condição de anfitrião. Depois de terminarem a última temporada separados por apenas 3 pontos, os Fogaceiros no 8º lugar com 46 e o Lourosa no 12º com 43, as duas equipas apresentam-se agora com novos treinadores. No Feirense, Mário Nunes sucede a Ricardo Costa, que rumou ao Tondela. Já o Lourosa inicia um novo ciclo com Ricardo Silva, ex-treinador do Oliveirense, no comando técnico após a saída de Pedro Miguel. Com o calendário definido e os plantéis em construção, construção, Feirense e Lourosa entram na nova temporada com ambições renovadas. As futuras mães e famílias que se preparam para a chegada de um bebé têm um encontro marcado na próxima terça-feira, 7 de julho, em Santa Maria da Feira. A partir das 5 da tarde, a Junta de Freguesia recebe mais uma sessão do projeto Conversas com Barriguinhas, uma iniciativa gratuita que pretende esclarecer dúvidas sobre a gravidez, o parto e os primeiros meses de vida do bebé. O programa começa com uma sessão dedicada às células estaminais do cordão umbilical, seguindo-se uma conversa orientada pela enfermeira especialista em saúde materna e obstetrícia, Vânia Coimbra, sobre as necessidades do recém-nascido, desde o colo e o embalo até às cólicas, com conselhos práticos para ajudar os pais nesta nova etapa. A participação é gratuita, mas está sujeita à inscrição prévia na plataforma oficial do projeto Conversas com Barriguinhas. O Rotary Clube da Feira tem uma nova direção para o ano rotário 2026-2027. João Pedro Cancela sucedeu a Pedro Silva na presidência da instituição numa cerimónia de transmissão de mandatos que reuniu rotários, parceiros e representantes de entidades locais. Sob o lema internacional Criar Impacto Duradouro, o novo presidente anunciou como prioridades a continuidade das bolsas de estudo, o reforço das parcerias com empresas e instituições do concelho, a criação de novas respostas para a comunidade e o envolvimento dos mais jovens no voluntariado. Na despedida, Pedro Silva destacou o trabalho desenvolvido nos últimos 2 anos, sublinhando iniciativas de reconhecimento profissional, cidadania e solidariedade, e afirmou deixar um clube financeiramente estável e rejuvenescido. A cerimónia ficou ainda marcada pela tomada de posse de Tiago Rocha, como presidente do Rotarac Clube da Feira, sucedendo a João Santos. A sessão contou com a presença da governadora do Distrito 1970 do Rotary International, Diolinda Nunes, que elogiou o dinamismo e o compromisso do clube feirense com a comunidade. Uma caminhada solidária em Rifana quer transformar quilómetros em esperança. A iniciativa realiza-se a 19 de julho no Parque de Lazer da Azanha e pretende angariar fundos para a construção de uma escola na Tanzânia. Promovida pelo grupo de peregrinos Menino Jesus, em parceria com a associação Smile for Future, a caminhada tem início às 9 da manhã. A inscrição custa 5 euros e o valor reverte na totalidade para o projeto. Atualmente, a Smile for Future acompanha cerca de 50 crianças naquele país africano, garantindo-lhes acesso à educação e a 3 refeições por dia. No entanto, o espaço onde estudam encontra-se em risco, tornando urgente a construção de uma nova escola. Além da caminhada, haverá um momento de convívio com pernil assado, caldo verde e insufláveis, sendo que as receitas obtidas também serão canalizadas para esta causa solidária. Quem não puder participar pode igualmente contribuir através da compra de rifas ou da realização de donativos. A iniciativa conta com o apoio de Pés no Asfalto e da Junta de Freguesia de Rifana. Os promotores deixam um apelo à comunidade: participar é ajudar e garantir que mais crianças tenham acesso à educação e a um futuro melhor.
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2: Boa noite. São 22 horas.
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2: 22 graus.

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2: Boa noite. São 23 horas.
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1: 23:14.
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1: Vinte e um graus.

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1: E 51.

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2: Bom dia.
3: Meia-noite.
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2: Meia-noite e 10.
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1: 20 graus.
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1: Meia-noite e 49.
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2: Bom dia. Uma hora.
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